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E se o sol se debruça no horizonte, sangrando as curvas das montanhas,